0: são de capacidade técnica e aptidão psicológica. Pelo texto aprovado, esses profissionais poderão portar arma de fogo de propriedade própria ou fornecida pelas instituições, inclusive fora do horário de serviço, com validade em todo o território nacional, conforme as regras previstas em lei. Outro ponto do projeto é a atualização de regras relacionadas à idade mínima para aquisição de armas. A proibição para menores de 25 anos continua valendo, com exceção das categorias que têm autorização legal para o porte, incluindo agora os oficiais de justiça e os auditores fiscais agropecuários. Relator da proposta, o deputado Jonas Donizete, do PSB de São Paulo, argumentou que a medida reconhece o risco enfrentado por esses profissionais no exercício das funções. Segundo ele, oficiais de justiça e auditores fiscais atuam diretamente na execução de decisões judiciais e em atividades de fiscalização, muitas vezes em situação de tensão e exposição a ameaças. No plenário, o relator foi o deputado Coronel Meira, do PL de Pernambuco. Ele justificou a necessidade de porte de arma para oficiais de justiça.
1: O oficial de justiça exerce, sim, uma atividade marcada pelo risco. É o oficial de justiça que sai dos fóruns dos tribunais para fazer com que a decisão judicial chegue às ruas, às residências, às empresas e tantas vezes aos locais de conflito. É ele quem cumpre mandados de prisão, medidas protetivas de urgência, ordens de busca e apreensão, reintegrações de posse, afastamentos do lar em situação que podem envolver tensão, resistência, violência e risco concreto à própria vida.
0: O projeto que autoriza o porte de arma para oficiais de justiça e auditores fiscais federais agropecuários seguiu para análise do Senado. Da Rádio Câmara de Brasília, com informações de Daniele Lessa e Antônio Vital, Marcelo Larcher.
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3: Segurança Pública.
4: Júnior Ferrari, do PSD do Pará, é autor de projeto que altera a Lei Maria da Penha para obrigar o agressor a ressarcir os custos com o uso da tornozeleira eletrônica. Pela proposta, os valores arrecadados serão destinados a fundos de combate à violência contra a mulher.
5: Júnior Ferrari argumenta que o custo médio mensal de monitoramento de cada tornozeleira varia entre R$ 200 e R$ 300, pagos integralmente pelo Estado. Ele salienta que a cobrança do agressor não será condição para aplicar a medida protetiva.
4: Júlio Arcoverde, do PP do Piauí, é favorável à redução da maioridade penal de 18 para 16 anos. Ele defende ainda a responsabilização de adolescentes entre 12 e 16 anos que pratiquem crimes com violência ou grave ameaça, crimes hediondos e crimes contra a vida.
5: Júlio Arcoverde argumenta que a medida endurece a punição de adolescentes envolvidos em crimes graves e reduz o uso de menores por organizações criminosas. Ele acredita que a proposta adequa a legislação à gravidade desses delitos e amplia a proteção da sociedade.
3: Comissões.
4: A comissão que analisa a redução da maioridade penal iniciou seus trabalhos sob questionamento de inconstitucionalidade. O repórter José Carlos Oliveira nos traz os argumentos.
6: O deputado Aloísio Mendes, do Republicanos do Maranhão, foi eleito presidente da Comissão Especial da Câmara dos Deputados sobre redução da maioridade penal. Os parlamentares vão analisar três propostas de emenda à Constituição que tratam de plena maioridade civil e penal aos 16 anos de idade, redução excepcional da maioridade penal em casos de crimes hediondos e de extrema crueldade e redução geral da maioridade penal para 16 anos, com previsão de que adolescentes entre 12 e 16 anos respondam criminalmente por crimes cometidos com violência ou grave ameaça, crimes hediondos e crimes contra a vida. Aloísio Mendes escolheu como relator o deputado Mendonça Filho, do PL de Pernambuco, que afirmou o foco na construção de uma proposta tecnicamente estruturada nas boas práticas internacionais e moralmente à altura da dor das vítimas e seus familiares.
7: A unificação das PECs que tratam do tema nos permite fazer uma discussão aprofundada sobre como constituir e futuramente regulamentar um sistema prisional juvenil no país, modernizado o sistema de justiça criminal brasileiro para dar uma resposta civilizada à demanda social por justiça.
6: Mendonça Filho apresentou um plano de trabalho para buscar, entre outros pontos, o diagnóstico sobre a promoção da justiça às vítimas, o dimensionamento do impacto civil e o estudo da viabilidade institucional da medida. As audiências na Câmara, os seminários nas 5 regiões do país e as reuniões técnicas com especialistas e entidades vão se basear em 5 eixos temáticos: constitucionalidade, direitos humanos e tratados internacionais, segurança pública, crime organizado e dissuasão penal, infraestrutura e gestão dos sistemas prisional e socioeducativo, impactos jurídicos e legitimidade de eventual referendo popular sobre o tema nas eleições municipais de 2028. Os canais de interação da Câmara com a população, como o E-Democracia, também serão usados para recebimento de perguntas e contribuições por escrito. O relator apresentou um cronograma até a votação da proposta.
7: O debate vai evoluir, certamente numa velocidade reduzida no período eleitoral, mas passada a eleição nós teremos a oportunidade de aprofundar as discussões para que, na minha intenção, até dezembro, tenhamos a votação dessa matéria na comissão especial e no plenário da casa.
6: A redução da maioridade penal é tema polêmico na sociedade, com forte oposição, principalmente de entidades ligadas a direitos humanos. Antes do início dos trabalhos, o deputado Tarcísio Mota, do PSOL do Rio de Janeiro, apresentou questão de ordem para tentar barrar a instalação da comissão. Depois, utilizou o mesmo instrumento para apontar nulidades e inconstitucionalidades do tema. Também citou jurisprudência do Supremo Tribunal Federal, desrespeito a tratados internacionais e risco de transferência de adolescente do sistema socioeducativo para o falido e superlotado sistema prisional comum.
8: A inimputabilidade penal até os 18 anos, assegurada pelo artigo 228 da Constituição Federal, constitui um direito individual do cidadão em desenvolvimento. O artigo 60 da Carta Magna proíbe terminantemente a deliberação de qualquer proposta de emenda tendente a abolir, entre aspas, direitos e garantias individuais. A instalação de uma comissão destinada a suprimir direitos fundamentais em meio a um período de funcionamento prioritariamente remoto dessa casa configura grave cerceamento democrático.
6: O presidente da comissão, Aloysio Mendes, contestou.
9: Os pontos levantados por Vossa Excelência já foram vencidos na CCJ com relação à dissimilibilidade desse assunto e com relação à votação remota. Existem precedentes na casa e hoje o plenário da Câmara está funcionando de forma remota e a comissão segue mesmo o caminho.
6: A comissão é formada por 38 titulares e igual número de suplentes. Os deputados Guilherme Derrite, do PP de São Paulo, Benes Leocádio, do União do Rio Grande do Norte, e Sargento Faul, do PL do Paraná, foram eleitos para as 3 vice-presidências. Da Rádio Câmara de Brasília, José Carlos Oliveira.
3: Trabalho.
5: Ercílio Coelho Diniz, do MDB de Minas Gerais, propõe a criação do Programa Nacional de Retorno Profissional da Mulher 50+. A iniciativa busca facilitar a reinserção no mercado de trabalho de mulheres com mais de 50 anos que tenham ficado afastadas por pelo menos 2 anos.
4: Ercílio Coelho Diniz alega que essas mulheres enfrentam uma dupla barreira ao tentar voltar ao emprego: o preconceito relacionado à idade e à interrupção da carreira. Para ele, o programa valoriza a experiência dessas profissionais e reduz desigualdades de gênero e de idade.
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3: Economia.
5: O Congresso Nacional instalou a comissão que vai analisar a medida provisória que reduz a chamada taxa das blusinhas. A repórter Maria Neves acompanhou.
11: Deputados e senadores instalaram comissão especial para analisar a medida provisória que trata da chamada taxa das blusinhas. Apresentada pelo governo em maio, a proposta reduz a zero a alíquota do imposto de importação de produtos que custem até 50 dólares dos Estados Unidos, taxa que atualmente é de 20%. Se não for votada até 8 de setembro, a MP perde a validade. O presidente da Câmara, deputado Hugo Mota, adiantou que irá discutir o assunto com o Colégio de Líderes e o presidente do Senado, Davi Alcolumbre, para votar a proposta nas próximas semanas.
12: Para que essa taxação não volte, é necessário que o Congresso Nacional se debruce sobre esse tema nas próximas semanas e eu irei tratar do não volte. É necessário que o Congresso Nacional se debruce sobre esse tema nas próximas semanas.

0: reduz a alíquota do tributo de compras internacionais com valores entre $50 e $3.000 para 30%. Até a edição da MP, a alíquota era de 60%. Na justificativa da proposta, o governo sustenta que a medida visa simplificar a tributação e incentivar a adesão dos importadores a programas de regularidade fiscal. A tributação das compras internacionais de baixo valor foi criada no Brasil por meio de uma lei de 2024, que vigorou até a edição da medida provisória em maio. Antes da lei, um decreto de 1980 isentava essas compras do imposto de importação. Da Rádio Câmara de Brasília, Maria Neves.
1: Esporte. O Wellington Roberto, do PSD da Paraíba, é um dos autores de PEC que concede imunidade de impostos a entidades esportivas sem fins lucrativos. O texto impede a cobrança sobre patrimônio, renda e serviços das organizações que cumprirem as exigências do Código Tributário Nacional.
2: O Wellington Roberto ressalta que o benefício será restrito a entidades certificadas dos setores olímpico, paralímpico, clubístico ou educacional. Ele afirma que a proposta busca ampliar os recursos disponíveis para a formação de atletas e manutenção de projetos esportivos com finalidade social.
1: João Carlos Bacelar, do PL da Bahia, também assina a proposta de emenda à Constituição, que pretende incluir as entidades esportivas sem fins lucrativos entre as instituições com imunidade tributária. O objetivo, segundo ele, é equipará-las às áreas de educação e assistência social.
2: João Carlos Bacelar justifica que a medida fortalece o esporte como política pública e garante mais segurança financeira às entidades esportivas certificadas. O deputado diz ainda que o texto mantém a exigência de cumprimento dos requisitos legais para acesso à imunidade.
1: Educação. André Fufuca, do PP do Maranhão, defende a criação de um incentivo educacional no programa Bolsa Atleta. Proposta nesse sentido prevê um adicional de 10% no benefício para atletas que comprovem matrícula e frequência regular em instituição de ensino.
2: Relator da matéria na Comissão de Esporte, André Fufuca avalia que a medida estimula a continuidade dos estudos sem afetar a categoria estudantil, que já exige matrícula como requisito. O deputado acredita que a iniciativa amplia as oportunidades dos atletas após o fim da carreira esportiva.
1: Termina agora o Jornal Câmara dos Deputados, produzido pela Rádio Câmara, com trabalhos técnicos de Wellington Teles, apresentação de Márcio Aquilissardi e Tércia Guimarães. Boa noite para você.
2: A Voz do Brasil volta na segunda-feira. Boa noite e bom final de semana.
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0: Jorge Henrique, Rodrigo, Resquícios, teve Coração de Bruta com Anthony Gabriel e Carreira e Capataz Morena. A gente volta já.
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0: No ar em todo lugar, Chorada é o som da Lauana Prado.
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0: em todo lugar pra você aqui no Hora Sertanejo. Divino e Donizete, Velho Amor, Motivos, João Bosco e Gabriel, e Rick e Renner, Não É Você, Eu Volto Já.
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0: No ar em todo lugar, agora tem Nayara Azevedo, manda áudio.
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0: Cheiro pra gente, Guilherme Santiago, Me Esqueça, Sua Cama Não Explica Nada, Marcos e Belucci, Hugo e Vitor, e Mano a Mano Pedindo Amor. A gente volta já.
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6: No ar em todo lugar, Zé Henrique Gabriel, Fogo de Amor, Menina Veneno.
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0: fechando por aqui, Coração de Gelo é o som do Hugo Henrique na programação. Teve também Zezé de Camargo e Luciano, Nosso Amor é Ouro. E não é querendo te apressar, o som do Léo e Rafael. A gente volta depois do break.
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0: No ar, em todo lugar, vambora com Zé Vaqueiro. Eu escolheria você.

0: Desconhecido é o som do Diego e Arnaldo. Teve também Felipe Araújo, Amanhã Não Sei. O Desconhecido, Luísa Martins, Eu Volto Já.
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0: No ar em todo lugar, Murilo Ruf, quem tá pegando?
7: Não tá reclamando não, viu?
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0: Fecha pra gente, Léo Magalhães, dois amigos, não é o lugar, é a pessoa, Xande Avião e mais, Eduardo Costa, Casa Solidão. A gente volta depois do break com as últimas.
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0: No ar em todo lugar, vambora ser feliz, os Barões da Pisadinha, garçom.

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Deixando pra gente Thales Lessa, Peço a Deus a Noite Toda, teve a Maria Cecília Rodolfo com Namora com Espelho e Asas, Luan Santana. Fechou? Beijo no coração, gente, até segunda.

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2: Versão brasileira, Breno e Matheus.

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1: Pode saboar, bebê.
0: Aí tem que ter sabão aqui, viu? 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

0: Gustavo Lima, meu amigo, tudo bem?
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0: que
1: amado.
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0: 4h59.
1: Obrigado, gente.
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formar agora a grande corrente de fé, elevando o pensamento ao Supremo Criador, para que interceda com sua divina bondade em favor de todos que necessitam de alívio para os seus problemas através da oração. E agora, com o pensamento em Deus Todo-Poderoso, para que Ele receba nossas orações, oremos. Em nome dos anjos, dos santos e das almas, saudemos a Sagrada Família. Em nome do Pai,

em que todos se ajoelham e saúdam Maria Santíssima. Ave Maria, cheia de graça, o Senhor é convosco. Bendita sois vós entre as mulheres, e bendito é o fruto do vosso ventre, Jesus.

0: agora a todos aqueles que necessitam de uma graça. Rezamos neste momento a oração de São Francisco. Senhor, faça de mim um instrumento de sua paz. Onde existe o ódio,
1: eu levo o amor.
0: Onde existe a discórdia,
1: eu levo a união.
0: Onde existe o erro,
1: eu levo a verdade.
0: Onde existe a dúvida,
1: eu levo a fé.
0: Onde existe o desespero,
1: eu levo a esperança.
0: Onde existe trevas,
1: eu levo a luz.
0: E onde existe tristeza,
1: eu levo a alegria.
0: Virgem Maria,
1: guarda-nos do pecado.
0: Ó Mãe de Deus,
1: abre os nossos corações quando nossos irmãos precisarem de nós.
0: Ó Mãe da Igreja,
1: faça que vivamos unidos e assim sejamos um dos exemplos para que os outros também amem a seu Filho Jesus.
0: Ó Esposa de José,
1: conserve a paz e a união em nossas famílias.
0: Glória ao Pai, ao Filho e ao Espírito Santo.

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2: Bom dia, esta é a ZYX507, 87,9, Super 9 FM, música, informação e prestação de serviços. Hoje, sábado 15 do mês de agosto, ano 2026, fatos históricos e jornalísticos que marcam o dia. Hoje, a igreja celebra o dia de São Tarcísio. E falando em igreja, 6 horas, um momento de fé, um momento de oração. Padre Ezequiel, Padre Santo Henrique. Também hoje é dia do solteiro, dia da informática. Vamos juntos, até às 8 da manhã, às 7. A gente traz sempre aí a previsão do tempo para o final de semana. Tudo isso e muito mais, e sempre contando também com a sua participação, o seu alô, mande aí o seu recado. E falando alô Juliano mandou recado aqui. Marcelo Souza, bom dia, estamos aqui no centro da cidade e a gente gostaria de ouvir aí o Chitão e Chororó, um clássico da moda sertaneja, falando as paredes. Alô, Lurdinha, Itaú de Minas, Cidinha, Vair, Luiz, no bairro Jardim América, Liliana,

ela é o ganhador de Robertinho Apartamento. 5h17, o Renato Pedreiro, lá no bairro Acampamento. Pessoal aí da Construção Civil já acompanhando hoje de manhãzinha a nossa programação. Bom dia.

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0: É um clássico da moda sertaneja. Hora certa, 5 horas e 42 minutos. Luizinho Limeira, Pimenta Porteira.
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É uma Nete Mirissá, Moreno e Moreninho. Faltando 15 minutos para 6. Daqui a pouquinho, momento de fé, nosso momento de oração. 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

Menino Malu, agora faltando nove minutos para 6 horas, já já Padre Ezequiel com o Padre Sandro Henrique. Alô, Cidinha e Vair, no bairro Jardim América. Luiz Palmeirense, ô Luiz, bom dia, bom final de semana.

0: Milagre da Flecha, saudoso João Mineiro e Marciano. Alô, PDV, aquele abraço, parceiro. Bom final de semana pra você também. Como você sempre diz, né? Sabadô!
1: Bora, Guatemala. Pera aí que minha mãe tá me ligando. Oi, gente. Bom dia. Quem fala aqui é o PDV. Eu estou aqui com meu amigo Marcelo Souza no Amanhecer Sertanejo. Continue ligados com a gente. Bom dia, meu irmão. Tudo bem? Espero que você também esteja bem. Mais uma vez, sábado. Sarei de ouvir a música do Mato Grosso e Matias. Amor Sem Fim. Um grande abraço. Tamo junto.

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1: Está ligado na terra também ligado no céu. E é com esse pensamento que nós começamos mais um momento de fé, um momento de oração, e como sempre agradecendo por mais um dia, pelo final de semana. E momento também que fazemos os nossos pedidos, elevamos os nossos pensamentos ao Pai. E através de Maria, nossa mãe, pedimos para que ela interceda e abençoe principalmente os mais necessitados, os doentes, aqueles que se encontram internados no Hospital São Vicente de Paulo, pelos doentes idosos, no lar dos idosos, acamados em casa, aqueles que estão em tratamento em centros maiores em busca de mais recursos. A nossa homenagem aos aniversariantes do dia, desta data querida, esse sábado, dia 15 do mês de agosto. Saúde e paz. Ricardo Bittar e toda a família no bairro Bela Vista, Dico, Renato, pessoal da Peixaria Borges, no bairro São Benedito, Renato e toda a família no bairro Acampamento, toda a Fátima, Simone lá da Confeitaria São Miguel. Tonilino no bairro do Rosário, Israel também pedindo a bênção para toda a família, para todos os ouvintes e os amigos que trabalham no fórum. PDV e toda a família. Marlene no bairro do Porto e toda a família. Renato, pessoal da construção civil. Alô, Renato Pedreiro. Cássio Freire, Cidinha, Evair, Luiz, Wesley, Cariello, Pinho, Matheus do Mercado e toda a família. Neuza, popular Neuza do Jack, Vicente, presidente da Sociedade Operária Carmelitana, Soque e toda a família. Nosso diretor, Leandro Alves, a mamãe querida do Leandro,

0: Alô, dona Mariana, bom dia para a senhora. Deus abençoe o dia, o final de semana com toda a família. Ela que está passando o final de semana aqui em Carmo do Rio Claro. Tia Ninha André e toda a família. Chico, pessoal lá da reciclagem. Zé Mendonça e toda a família. Abençoa para minha família, para minha esposa, meus filhos, meus irmãos. O nosso momento especial de fé e de oração. Vamos juntos com a participação especial dele, do Padre Sandro Henrique. Mas antes de chamar o Padre Sandro Henrique. Alô, Zezinho! Zezinho que fez aniversário essa semana. Ela no bairro Santo Antônio. Toda a família, a esposa Benedita, os filhos, a Liliana lá no Jardim América. Matias, compositor da cidade de Alpinópolis, e toda a família, e falando em ventania, direto da paróquia São Sebastião. Padre Sandro, bom dia pro senhor.
1: Bom dia, minha amiga! Bom dia, meu amigo. Comece dia feliz neste sábado 15 de agosto. 15 de agosto é dia de Nossa Senhora da Assunção, dia da Assunção de Nossa Senhora. Porém, é importante nós salientarmos que no Brasil, certo? No Brasil, esta solenidade foi transferida com autorização do Vaticano para o domingo. Então, portanto, hoje a liturgia é a liturgia da 19ª semana do tempo comum. Amanhã, domingo, aqui no Brasil, vamos celebrar a festa, a solenidade da Assunção de Nossa Senhora. E aqui eu quero dizer para você que seu dia seja especial, que seu dia seja realmente algo maravilhoso. Erga sua cabeça, viva, olhe para frente. Deus preparou com tanto carinho, Deus realmente escolheu você para ser feliz. E eu fico feliz sabendo que você está enfrentando. E assim deve ser a nossa vida. Ora mais forte, ora mais fraco, mas sempre enfrentando, sempre indo, sempre caminhando. E que seu dia realmente seja especial. Vamos fazer nossa oração? Inspirai-nos, ó Deus, para que em vós comece e termine tudo o que fizermos. Amém. O evangelho de hoje está em Mateus, capítulo 19, versículos de 13 a 15. Naquele tempo, levaram crianças a Jesus para que impusesse as mãos sobre elas e fizesse uma oração. Os discípulos, porém, as repreendiam. Então Jesus disse: deixai as crianças e não as proibais de virem a mim, porque delas é o reino dos céus. E depois de impor as mãos sobre elas, Jesus partiu dali. Minha amiga, meu amigo, nós sabemos que, pela história, em muitos momentos, a criança não foi vista como uma potencialidade do humano. Nós sabemos que em muitas épocas a criança foi vista como um empecilho. Hoje, com a graça de Deus, temos leis que resguardam, que protegem. Mas é preciso que nós entendamos esta postura de Jesus: deixai as crianças e não as proibais. Porque a criança, ela é pura, ela é simples, ela agrega. Pode ser que no começo uma criança seja um pouco arredia, mas logo em seguida, na convivência, ela se reúne, ela se ajunta, ela vai para o meio. E é isso que ela nos ensina: a olhar de igual para igual, e não o olhar de superioridade. Por isso, ela é, vamos dizer assim, o modelo para o reino de Deus. E acima de tudo, a interdependência. Por isso, rezemos a Deus, no dia de hoje e por todo sempre, para que vençamos qualquer sentimento de superioridade. Reze comigo. Pai nosso que estais nos céus, santificado seja o vosso nome, venha a nós o vosso reino, seja feita a vossa vontade, assim na terra como no céu. O pão nosso de cada dia nos dai hoje, perdoai-nos as nossas ofensas, assim como nós perdoamos a quem nos tem ofendido. E não nos deixeis cair em tentação, mas livrai-nos do mal. Amém. Ave Maria, cheia de graça, o Senhor é convosco. Bendita sois vós entre as mulheres, bendito é o fruto do vosso ventre, Jesus. Santa Maria, Mãe de Deus, rogai por nós, pecadores, agora e na hora de nossa morte. Amém. Glória ao Pai, ao Filho e ao Espírito Santo.
2: Como era no princípio, agora e sempre. Amém.
1: Vamos pedir a benção da água, Deus eterno e todo-poderoso, que tendo escolhido a água, fonte de vida e pureza, para nos dar a graça batismal, quisestes também aparecer no Rio Paraíba, a imagem da Virgem Imaculada. Abençoai esta água e fazei que ela nos recorde o nosso batismo, para que, purificados de nossas faltas, vivamos como cristãos, membros da vossa igreja, e cheguemos um dia à vida eterna, por Cristo Senhor nosso. Amém. Um grande abraço do Padre Sandro Henrique, diretamente da casa do glorioso mar de São Sebastião, na Ventania, em Alpinópolis, Minas Gerais. E que Deus nos abençoe em nome do Pai, do Filho e do Espírito Santo. Amém. Um beijo no seu coração.
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Olá, meu amigo, olá, minha amiga ouvinte, que bom que estamos juntos neste momento, despertai para o amor. Eu quero desejar para você e para a sua casa, para o seu trabalho, muita luz, muita paz, muito encontro com as pessoas e com a verdade. A verdade é a força libertadora que nos dá alegria e satisfação, por isso que nós possamos diariamente nos encontrarmos mais com a verdade que está dentro de nós, a verdade que é o próprio Deus. Gostaria de falar sobre a decisão. Nós somos colocados diariamente diante de propostas que precisamos decidir. Como decidir bem? Para acertar e construir uma vida de alegria e de sucesso. Para os gregos, o tema decisão era um tema central. Por exemplo, uma lenda de Hércules fala de Hércules na encruzilhada. Nessa lenda, Hércules deve decidir-se entre a sensualidade e o prazer, por um lado, e a virtude, por outro. Através desta lenda, os gregos transmitem que cada um é confrontado com a decisão de optar pelo caminho fácil ou difícil, pelo caminho do prazer superficial ou pelo caminho da virtude de uma vida bem-sucedida. E tanto o êxito quanto o insucesso da vida estão em nossas mãos. Isso significa que devemos escolher entre o caminho que pode levar ao precipício e o caminho que promete a vida verdadeira. Para os gregos, o bom caminho quer dizer a virtude, o caminho que corresponde aos deuses. A mulher que representa a virtude para Hércules não lhe promete uma vida fácil. Ela diz assim a Hércules: saiba, portanto, que de tudo que é bom e desejável, os deuses nada concedem aos homens sem trabalho e esforço. Olha que interessante aqui a compreensão grega. Tudo que é bom e desejável, nada se concede. Olha que interessante aqui a compreensão grega. Tudo que é bom e desejável,

0: Confiar como Zacarias ou confiar como Maria? Podemos nos esquivar da decisão com argumentos racionais como Zacarias ou podemos ouvir os impulsos internos que o anjo nos sugere como Maria? Se nos decidirmos, por exemplo, como Maria, no Evangelho de Lucas, a ouvir esses impulsos internos, aceitar a mensagem divina, também Deus nascerá em nós e entraremos em contato com a nossa imagem original e verdadeira que Deus fez de nós. Por isso, caro ouvinte, o tema da decisão é um tema do nosso dia a dia. Continuamente precisamos decidir. A vida está em nossas mãos. Eu desejo a você uma boa decisão em tudo aquilo que você faz. Mais mensagens através do nosso Facebook, facebook.com/Padre Ezequiel. Um forte abraço, Deus te abençoe e te guarde em nome do Pai, do Filho e do Espírito Santo. Amém.
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2: Que estás no céu.
3: Sim, estou aqui.
2: Por favor, não me interrompa. Eu tô rezando.
3: Mas você não me chamou.
2: Chamei? Eu não chamei ninguém. Eu tô rezando. Pai nosso que estás no céu.
3: Aí você me chamou de novo.
2: Fiz do quê?
3: Me chamou? Você disse Pai nosso que estás no céu. Estou aqui. Como posso ajudá-lo?
2: Mas eu não quis dizer isso, é que eu tô rezando. Eu rezo o Pai Nosso todos os dias. Me sinto bem rezando assim. É como se fosse um dever. E não me sinto bem até terminar.
3: Mas como podes dizer Pai Nosso sem lembrar que todos são seus irmãos? Como podes dizer que estás no céu se não sabe que o céu é paz, que o céu é amor a todos?
2: É, realmente, não tinha pensado nisso.
3: Mas prossiga sua oração.
2: Santificado seja o vosso nome.
3: Espera aí, o que você quer dizer com isso?
2: Quer dizer, sei lá o que significa. Como é que eu vou saber? Faz parte da oração, só isso.
3: Santificado significa digno de respeito, santo, sagrado.
2: Agora entendi, mas nunca tinha pensado no sentido dessa palavra, santificado. Venha a nós o vosso reino, seja feita a vossa vontade, assim na terra como no céu.
3: Está falando sério?
2: Claro, por que não?
3: E o que faz para isso acontecer?
2: O que faço? Nada, é que faz parte da oração. Além disso, seria bom que o Senhor tivesse um controle de tudo o que acontecesse no céu e na terra também.
3: Sobre você?
2: Bem, eu vou para a igreja.
3: Não foi isso que perguntei. Que tal o jeito que você trata os seus irmãos? O muito tempo que você dá à televisão, as propagandas que você corre atrás e o pouco tempo que dedica a mim?
2: Por favor, pare de criticar.
3: Desculpe, pensei que você estava pedindo para que fosse feita a minha vontade. Se isso acontecer, tem que ser com aqueles que rezam, mas que aceitam a minha vontade. O frio, o sol, a chuva, a natureza, a comunidade, os amigos, os irmãos.
2: Está certo, tem razão. Acho que nunca aceito sua vontade, pois reclamo de tudo. Se manda chuva, peço sol. Se manda sol, reclamo do calor. Se manda frio, continuo reclamando. Se tô doente, peço saúde. Não cuido dela, deixo de me alimentar, ou como muito.
3: Ótimo reconhecer tudo isso. Vamos trabalhar juntos, eu e você.
2: Olha, Senhor, preciso terminar agora. Essa oração está demorando muito mais do que costuma ser. Vou continuar. O pão nosso de cada dia nos dai hoje.
3: Pare aí. Você está pedindo o pão material? Nem só de pão vive o homem, mas também da minha palavra. Estou interessado na nossa próxima parte da oração. Continue.
2: Perdoai as nossas ofensas, assim como nós perdoamos a quem nos tem ofendido.
3: E o seu irmão desprezado?
2: Tá vendo? Olha, Senhor, ele já criticou várias vezes e não era verdade o que dizia. Agora eu não consigo perdoar. Preciso me vingar.
3: Mas e a sua oração? O que quer dizer a sua oração? Estou gostando de você porque está sendo honesto. Mas não é bom carregar o peso da ira dentro de você, não acha?
2: Acho que ia me sentir melhor se me vingasse.

0: Sim.
1: Não vai, não. Vai se sentir muito pior. A vingança não é tão doce como parece. Pense na tristeza que me causaria. Pense na sua tristeza. Agora eu posso mudar tudo para você. Basta você querer.
0: Pode? Mas como?
1: Perdoe seu irmão. Eu perdoarei você e te aliviarei.
0: Mas, senhor, eu não posso perdoá-lo.
1: Então não me peça perdão.
0: É, senhor, mais uma vez está certo. Mais do que quero me vingar, quero a paz com o senhor. Tá bem, eu perdoo a todos. Mas me ajude, senhor. Mostre o caminho certo para mim e meus inimigos.
1: Isso que me pede é maravilhoso. Estou muito feliz com você. Como está se sentindo?
0: Bem, muito bem mesmo. Para falar a verdade, nunca tinha me sentido assim. É tão bom falar com Deus. E não deixeis cair em tentação, mas livrai-nos do mal.
1: Ótimo. Vou fazer justamente isto. Mas não se ponha em situações onde possa ser tentado.
0: O que quer dizer com isso?
1: Deixe de andar na companhia de pessoas que o levam a participar de coisas que não deve, como intrigas e fofocas. Abandone a maldade, o ódio. Isso tudo vai levá-lo para o caminho errado.
0: Não estou entendendo.
1: Claro que entende. Você já fez isso várias vezes. Entra no erro e depois corre a me pedir socorro.
0: Puxa, como eu estou envergonhado.
1: Você me pede ajuda, mas logo em seguida volta a errar de novo para mais uma vez vir a fazer negócio comigo.
0: Eu estou com muita vergonha. Me perdoe, senhor.
1: Claro que perdoo. Sempre estou perdoando quem perdoa também. Mas não esqueça, quando me chamar, lembre-se da nossa conversa. Medite em cada palavra que fala. Termine sua oração.
0: Terminar? Ah, sim. Amém.
1: O que quer dizer com amém?
0: Não sei. É o final da oração. Só isso.
1: Você só deve dizer amém quando aceita tudo o que quero, quando concorda com a minha vontade e quando segue os meus mandamentos. Porque amém quer dizer assim seja. Concordo com tudo o que rezei.
0: Senhor, obrigada por me ensinar essa oração. E agora, obrigado por me fazer entendê-la.
1: Eu amo a cada um dos meus filhos, principalmente aqueles que querem sair do erro. Abençoe-te. Fica com a minha paz. Que assim seja.
0: Obrigado, Senhor. Estou muito feliz em saber que és meu amigo.
2: Olá, queridos irmãos, Deus abençoe muito vocês, muita paz, muita alegria e vamos que vamos, muita paz.
3: Alô, queridos amigos da Supernova, aqui é Padre Antônio, que o Senhor nosso Deus derrame suas bênçãos sobre cada um de vocês.

Maria Santíssima, que em vossa imagem milagrosa de Aparecida espalhais inúmeros benefícios sobre o Brasil. Eu, embora indigno de pertencer ao número dos vossos servos, mas desejando participar dos benefícios da vossa misericórdia, prostrado a vossos pés, consagro-vos o entendimento, para que sempre pense no amor que mereceis. Consagro-vos a língua, para que sempre vos louve e propague a vossa devoção. Consagro-vos o coração, para que depois de Deus vos ame sobre todas as coisas. Recebei-nos, ó Rainha incomparável, no ditoso número dos vossos servos. Acolhei-nos debaixo da vossa proteção. Socorrei-nos em nossas necessidades espirituais e temporais, e sobretudo na hora da nossa morte. Abençoai-nos, ó Mãe Celestial, e com vossa poderosa intercessão, fortalecei-nos em nossa fraqueza, a fim de que, servindo-vos fielmente nesta vida, possamos louvar-vos, amar-vos e render-vos graças no céu. Por toda a eternidade, assim seja.

0: pela intercessão de Nossa Senhora Aparecida, Rainha e Padroeira do Brasil, a bênção de Deus Onipotente, Pai, Filho e Espírito Santo, desça sobre vós e permaneça sempre. Amém.
1: Só que eu tenho uma boa notícia para te dar também. Toda tempestade passa. E Deus permite a tempestade para provar você. Olha o que o Frei vai te dizer. Deus permite a tempestade para provar a sua fé. Gente, quando tudo é fácil, quando tudo está bem, é fácil acreditar. É ou não é? Quando tudo está fácil, é fácil crer. Somente na hora da prova, somente na hora da tempestade, é que Deus pode ver o tamanho da sua fé. E talvez hoje você está passando por uma tempestade. Eu só sei de uma coisa: Deus está com você. E fique claro para você que quando Ele quiser, essa tempestade vai acalmar. Quando essa tempestade não estiver te fazendo mais bem, Ele vai acalmar para você. Basta que Ele fale, basta que Ele diga, e essa tempestade acalma.

Você está entendendo? Os discípulos olham aquela tempestade e eles começam a ficar com medo. Jesus se levanta e diz: por que você está com medo? Se eu estou aqui, essa barca não afunda. Irmão, se Jesus está com você, você não vai afundar. Amém? Não vai. Agora, a artimanha do diabo é o quê? Coloca medo. Porque o medo nos afasta de Deus. Amém? Porque tendes medo. Deixa Deus te perguntar.

Porque tendes medo, filho. É que teu braço

fica batendo a palma, fica batendo a palma. E diga para Deus: eu não vou desistir, Senhor. Eu não vou desanimar. O diabo quer que eu desanime.

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11: 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Mande aí o seu recado, o seu alô, participe conosco. Lembrando que às 8, Juliana Garcia, ela que comanda a programação também todos os dias, das 8 ao meio do dia. Ludinha Couto, Itaú de Minas, bom dia.
12: Oi, Marcelo, bom dia, tudo bem? Aqui é a Lurdinha Couto da Coab 2, tal de Minas, Minas Gerais. Queria ouvir PH e Michel, e o Belo, Me Acostumei. Depois eu queria ouvir Henrique e Juliano, O Amor dos Outros. Quero mandar para você, para sua família, Marcelo, seus dois filhos lindos, sua esposa. Mandar para toda a minha família nos bairros do Carmo. Quero mandar também para todos os aniversariantes do dia, parabéns, tudo de bom. Mandar para meus três filhos, meus quatro netos, meu marido José Luiz, PDV, Guanabara, a Reis, a Braguinha, Nenê, Botina Veia, PDV. Quero mandar também para todos os grupos aí que eu mando música, né? Rogerão, toda a família dele, todos os irmãos dele. Mandar para o seu Jair Cantor, para o Zé Mendonça, para o Sueli, para o Maciel e para todos os demais aí que eu mando música, minha família toda aí no Carmo, tá? Um abração, let's go, hasta la vista, baby, oh my God.

0: César e Paulinho, coração. Só vi você. 71, bom dia. 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

0: Bruno Rosa e Jorge Matheus, a grama do vizinho.
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0: Sete e

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0: É, com o programa
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0: 7h28.
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0: Domingueque, Mato Grosso e Matias.
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13: É, a diferença é a música. Bom dia, um ótimo final de semana.
11: Que seja abençoado para todos nós.
13: Tanta coisa pra aproveitar.
11: Canta, Ninha Castela. Copa do Chapelão, sucesso do momento. E na sequência você vai ficar em ótima companhia com ela, que vai te fazendo companhia até o meio do dia, Juliana Garcia. Não esqueça da companhia, eu volto na segunda-feira, querendo Deus. A todos vocês. Um abençoado sabadão. Tchau, gente.

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18: Bom dia. Tô chegando para mais uma programação aqui na sua, na nossa rádio 87.9. Tudo bem por aí? Sábado, hein? Ótimo final de semana, sejam bem-vindos. Agora são 8 horas 4 minutos nessa manhã de 15 de agosto de 2026. Até o meio-dia, tamo junto. Hoje, comemorado o dia de São Tarcísio. Hoje também é dia do solteiro. Tem alguém solteiro aí? Ei, dia da informática. E a estação inverno, lua nova, signo leão. Primeiramente, é claro, o pensamento em Deus para que nos livre todo mal, nos abençoe hoje sempre, paz, alegria, saúde, tudo de bom. Vem junto comigo e participe, hein, através do 999-04-2875. Programação do jeito que você gosta. Vem comigo, Juliana Garcia, até o meio-dia. Para começar, Felipe Rodrigo, Ignora.

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16: Oi, tudo bem? Hoje é sábado, gente, dia 15 de agosto de 2026. Eu sou a Suzy Luiz e tô chegando com as previsões astrais para esse sabadão. 15 de agosto, vida longa para quem dá mais um giro em torno do sol. Quem nasce dia 15 de agosto é do signo de Leão, com a personalidade do signo de Touro. São pessoas de sentimentos intensos, intensidade emocional, vivem grandes paixões e profundas paixões e sentimentos. Tudo de bom pra você, Leonino, Leonina, que faz aniversário hoje, 15 de agosto. Previsões astrais para esse sábado, Áries, Touro e Gêmeos. Oi, Áries, nascidos de 21 de março a 20 de abril. Áries, algo inesperado pode mudar o rumo do seu dia e vai ser muito melhor do que você imagina. A energia de Marte favorece encontros e propostas lucrativas. A cor para hoje é o vermelho, os números da sorte 14, 32, 28. Touro, nascidos de 21 de abril a 20 de maio, Touro Universo começa a abrir caminhos que estavados há mais de uma semana. Sua fase astral favorece conquistas materiais e traz uma oportunidade silenciosa que surge quanto você menos espera. A cor para hoje, Touro, é o azul e os números da sorte 48, 23 e 09. Gêmeos, nascidos de 21 de maio a 20 de junho, Gêmeos, nem todo sorriso ao seu redor revela boas intenções. Sua intuição já percebeu isso. Mercúrio aumenta a sua percepção hoje, trazendo clareza para identificar quem realmente joga do seu lado. A cor para você é o laranja e os números da sorte 42, 28 e 19. Eu já volto e falo com Câncer, Leão e Virgem em mais um bloco de previsões.

Muito bem, já estamos de volta por aqui nessa manhã maravilhosa de sábado. Vem comigo. Daqui a pouco eu já vou estar trazendo muitas notícias para vocês e bora participar. A programação é feita por você, 87.9, a sua rádio. 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

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Alô, Aparecido. Alô, Alessandra. Alô, Ariane. Alô, Rian. Bom dia para vocês que tá aí ligadinho. Deixa eu mandar essa próxima aqui para eles, né? É, com Rick Renner, Sem Direção. Bom dia, agora 8h17. Daqui a pouquinho eu vou estar atendendo José Donizete Marques, que já tá ligadinho e já mandou o seu áudio pra gente. Então daqui a pouquinho tem música sua aí, viu, José? 8h18.

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7: Por aqui, seguindo o nosso resumo de novelas, hoje, sábado, 15 de agosto, em A Nobreza do Amor, te conto que a Alica sente orgulho ao visitar as terras de Tonho. A Dalgisa se insinua para Mirinho e Marta e Virgínia percebem. Virgínia finge naturalidade diante de Adalgisa e Mirinho e Marta se surpreende. Viriato alerta Bartô para desistir das artimanhas para transformar Veneranda em santa. Marta confronta Diógenes e que diz que o marido parece estar com medo de Virgínia. Eu fico por aqui, um beijo. Obrigada pela companhia. Daqui a pouquinho tem mais.
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3: Muito bem, daqui a pouquinho tem muito mais para você aqui em Resumo de Novela. São 8h31, bom dia. Sejam bem-vindos à programação. E deixa eu atender o José Donizete Marques, que já está ligadinho com a gente. Bom dia.
8: Bom dia. Ju, quem fala é seu amigo, ouvinte todos os dias, José Donizete Marques. Ju, por favor, eu te peço uma música com a Carmen Silva, Sofrendo Demais. E se caso tiver vaga, outra, com Teodoro Sampaio, Vou Beber de Novo. Essa eu ofereço de coração, amigos, familiares, primos e primas, meu amigo Gonçalves, seus familiares lá do Baixo Santo Antônio, meu compadre Grausso, seus familiares lá do Baixo Acampamento, meu primo Antônio Miguel Marques, lá da Rua Pedro Faria, Jardim América, a vocês todos aí da rádio, todos ouvintes seus programas, e um alguém especial, essa alguém sabe quem. Muito obrigado, bom fim de semana, tchau, um abraço, fique com Deus.
3: Tá certo, José Donizete Marques, valeu pela participação, um ótimo dia para você, bom fim de semana e vamos de música então por aqui.
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8: É, e deixa eu mandar um super abraço pro pessoal que tá nessa manhã e na construção civil, tá curtindo a gente, né? Sempre na sintonia. É, tem gente trabalhando nesse sábado. E alô, nosso amigo Itamar, que tá lá no Jardim Nossa Senhora Aparecida. Alô, Itamar. Tá chegando Bruno e Marrone pra você curtir aí. Bom dia. Meu jeito de sentir, faltando 20 para as 9.

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8: Muito bem, estamos de volta e agora tem notícias chegando.
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10: Sábado, a partir de agora você fica bem informado aqui na sua rádio. Eleitores têm até 20 de agosto para pedir à Justiça Eleitoral o chamado voto em trânsito nas eleições 2026. Por esta modalidade, quem estiver ausente de sua cidade em outubro pode votar em outro ponto do país. A opção estará disponível nas capitais e em cidades com mais de 100 mil eleitores. Os locais são definidos pelos tribunais regionais eleitorais. O pedido pode ser feito pela internet, no site da Justiça Eleitoral, na opção autoatendimento. O prazo começa nesta segunda-feira, dia 17, e vai até 20 de agosto. Kleber Ramos, direto da redação.

0: Muito bem, tá aí o Gino Geno, Bola da Vez. Bom dia mesmo, Carmo do Rio Claro, toda a região, embora aqui, ó, participar da programação que até o meu dia, tamo junto nesse sabadão, hein? 999-04-2875. 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E alô, bom dia pro nosso amigo Betão. Alô Beto, tudo bem por aí? Aquele abraço, bom dia, tá chegando música pra você que tá curtindo a gente nessa manhã, vamos que vamos aqui. Ana Castela e Caltribite chegando.
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8: Muito bem, já estamos de volta por aqui, 87.9, Supernova, tudo bem por aí, gente, sábado, ó, lembrando que hoje é dia de solteiro, tem alguém solteiro aí? É, hoje também dia da informática, dia de São Tarcísio, e vamos que vamos, sábado, final de semana, um dia lindo, maravilhoso, em Carmo do Rio Claro. E bom demais ter você com a gente. 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Agro Correia, a loja agropecuária completa em Carmo do Rio Claro. 9h18. 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E alô para nossa querida amiga Marlene, que está sempre sintonizada com a gente.
9: Meu companheiro, vou ouvir. Pode ir, quem está na rádio, pois se agora que eu quero ouvir. Amado Batista, pra mim.
8: Ela que é super fã do Amado Batista, então tá certo. Vamos mandar princesa aqui nesse sabadão pra gente curtir. E, tá chegando pra mim aqui, sabe o que, gente? 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Abraço para você, para Camila, para Andréia, para vocês que têm Timaiga ao Costa um dia de domingo, viu? Bom fim de semana, viu, Cida? O pessoal do restaurante Recanto de Minas. E alô, Marlene. Alô, pessoal da padaria São José também. A Ney, o Gilson. Essa vai para vocês aí. Música.

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2: E essa música da Gal Costa, Tim Maia, vai também pro Domingos Neves. Alô, Domingos Neves, aquele abraço pra você, um dia de domingo aí pra você, hein?

Muito bem, um dia de domingo, a Gal, nossa saudosa Gal, e também o Tim Maia. Fala sério, são músicas maravilhosas, né? 87.9, 9 horas 31 minutinhos. É bom demais ter você aqui com a gente. 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Diego, Fernando, Gabriel, Felipe, Kiki. Forte abraço, um excelente sabadão para vocês. E é moda chegando aqui do Mirosmar para vocês, hein? Irmão da Lua, amigo das estrelas. Bora curtir. E alô, Cassinho Freire. Cassinho Freire também tá na sintonia, né, Cassinho?

0: Aí a novíssima música de trabalho nova de Chico Amado e Xodó, Amor Eterno, né? Faltando 20 para as 10, excelente manhã para vocês. E deixa eu trazer agora as previsões aqui do horóscopo do dia.
1: Mais um bloco de previsões astrais por aqui. Agora eu falo com Câncer, Leão e Virgem. Câncer, nascidos de 21 de junho a 21 de julho. Câncer, uma mudança inesperada começa a transformar sua forma de agir. E isso pode acelerar conquistas importantes. A lua fortalece a sua coragem para tirar planos do papel. Mas é preciso agir antes que a oportunidade esfrie. Cor para você azul marinho, números da sorte 33, 28 e 62. Leão, nascidos de 22 de julho a 22 de agosto. Leão, algo novo está prestes a movimentar a sua vida pessoal de maneira intensa e positiva. Seu brilho natural, Leão, traz algo inesperado hoje. A cor para você é o verde, os números da sorte 22, 38 e 21. Virgem, nascidos de 23 de agosto a 22 de setembro. Virgem, depois de um período de dúvidas, finalmente surge uma sensação de estabilidade que você tanto buscava. Sua fase astral favorece o crescimento e a segurança, mas exige uma chance que você precisa lidar com as confianças em pessoas que rondam você. A cor para você é o marrom, números da sorte 41, 14 e 22. Eu já volto e falo com Libra, Escorpião e Sagitário em mais um bloco de previsões astrais.
0: Muito bem, então fica combinado. Daqui a pouco eu vou trazer mais aí o horóscopo do dia pra você, aquela previsão sua pra esse sabadão pro fim de semana, hein? Vamos que vamos, a programação até o meio-dia comigo, Juliana Garcia. O meio-dia tem oração com o Padre Mário e hoje vocês vão ficar com top 30. É só música boa pra vocês, hein? E simbora com mais músicas aqui. Alô, minha amiga Beth, que tá sintonizada, tá ligadinha comigo. Aquele abraço pra você e toda a família. E também atendo o Matias, que tá em Alpinópolis, tá curtindo a gente. Grande compositor, sempre na sintonia. Ele tá mandando especialmente pra Lília, com muito amor e carinho. Dona do Meu Mundo, que é a composição dele. Então, bora de música. E depois tem Christian Ralph, minha amiga Beth. Alô, Beth, pra você e toda a família. Bom fim de semana também, hein?
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11: Ora, aqui nosso resumo de novelas, gente. Olha, vai entrar no lugar de Coração Acelerado Por Você, com estreia para o dia 17 de agosto. Autores Dino Catelli e Juliana Pérez, na direção artística de André Câmara. Câmara, elenco principal Sharon Menezes, Tiago Lacerda, Aline Moraes e Lucy Ramos, com tema Maternidade Inesperada e Laços Familiares no Rio de Janeiro. Olha isso, gente. Te conto mais detalhes na segunda-feira, onde iniciaremos com os nossos resumos. Um beijo e até lá. Lembrando que daqui a pouquinho tem Quem Ama, Cuida.
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12: Muito bem, já tem resumos de novelas. Estamos de volta e tem Zé Henrique e Gabriel, Instinto Animal.

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0: Bola na Rede, é hora de falar de futebol. O Fluminense recebe o Palmeiras hoje no Maracanã pela 23ª rodada do Campeonato Brasileiro. A bola rola às 16h30, horário de Brasília. O Fluminense chega pressionado e com a cabeça no jogo de volta da Conmebol Libertadores, após empate em 0-0 com o Rivadavia no Maracanã no jogo de ida. A diretoria do clube demitiu o treinador Luiz Zubeldia. O Palmeiras, por sua vez, é líder do campeonato com 48 pontos e também divide atenções com a Libertadores da América. Daqui a pouco tem mais destaques do esporte. Esporte Total.
1: Muito bem, já tem Esporte Total. Alô, Verinha! A Verinha do Tite tá ligadinha comigo, ela adora essa música. Todos os shows a gente canta essa pra ela, que ela adora. Boate Azul, Joaquim Manuel.

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10: 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Bom dia mesmo. E deixa eu trazer mais notícias para você na Rádio Supernova FM.
11: Olá, já estamos de volta com mais informações e destaques aqui na sua rádio. Pesquisadores brasileiros recrutam voluntários desde o fim de 2025 para testes com a primeira polipílula brasileira contra acidentes vasculares cerebrais e outras doenças cardiovasculares. O objetivo é reunir 8.500 pacientes que serão acompanhados por entre 3 e 4 anos. A polipílula é uma combinação da rosuvastatina 10mg contra o colesterol, com dois remédios contra a pressão alta, a valsartana 80mg e a amlodipina 5mg. A apresentação permite que eles sejam ingeridos conjuntamente. Considerada bem-sucedida, a primeira fase de testes em humanos envolveu 370 pessoas em Porto Alegre e no Rio Grande do Sul entre 2020 e 2023. Kleber Ramos, direto da redação. Notícias.
10: Muito bem, já mais notícias para você aqui na programação Supernova FM. Bom dia mesmo. 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

0: Muito bem, bora atender o pessoal. Alô, neném, que tá lá no Rosário, tá sintonizada. Bom dia, neném.
1: Oi, Juliana, bom dia. Eu quero mandar uma música pra Neuzinha lá na Flor de Arte, todo mundo que trabalha lá. Quero mandar pra Cidinha no Bela Vista, pra Reis na Valda Leixo Pereira. O Rogerão, toda a família dele, para a Creus, toda a família dela. Quero mandar para o pessoal do supermercado Maria do Pão, na Rua Nova. Quero mandar para a Jaqueline e o Silvano, lá na Rua Nova. Quero mandar para a Verinha e o Anésio, lá na Roça. Quero mandar para a Cidinha, no Bela Vista. Quero mandar para a Cida, aqui, minha vizinha, aqui na Paulo VI. Quero mandar para Lourdinha, lá no Taú de Minas. Para você, toda a sua família. Quero mandar para... Eu quero mandar para o Juninho Brandão e a Denise, lá em Conceição da Aparecida, para a dona Maura. E para todo mundo que está ouvindo a Supernova. A música que eu vou querer vai ser. Ainda ontem chorei de saudade. Tchau, Juliana. Um abraço. Fique com Deus. Um bom sábado para você. Depois, se você puder mandar uma paneuzinha, Juliana, do Roberto Carlos, que você disse que ela ama a música do Roberto Carlos, se tiver um intervalzinho aí, você manda. Tá bom? Tchau, fica com Deus. Bom sábado para você. Tchau, tchau.
0: Tchau, neném. Valeu pela sua participação. A Neuzinha é super fã, né? A Neuzinha da Coreate é super fã do Rei Roberto Carlos. Já tem moda pra ela também, hein? Essa do Roberto, né? E alô, Rogerão.
2: Olá, bom dia, tudo bem, Rogerão? Juliana, roda para mim aí o Zé Mulato e o Cassiano, com a música Diário de Caipira. Aí se der para você rodar uma do Milionários aí também. A do Milionários aí para ser qualquer uma que você escolher aí. Preço para André, Paulo Henrique, Amanda e Daiane. Para vocês da rádio e para todos que estiver ouvindo aí. Obrigado, Rogerão.
0: Certo, Rogerão, valeu pela participação, bom fim de semana e bora começar com moda boa, hein? Alô, neném! Alô, Neuzinha na Coriarte! Ainda ontem chorei de saudades, João Mineiro e Marciano, 10 e 17.

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7: De volta e tem horóscopo do dia pra você.
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9: De volta em mais um bloco de previsões astrais, Libra, Escorpião e Sagitário. Eu falo agora com você, Libra. Nascidos de 23 de setembro a 22 de outubro, uma oportunidade importante pode surgir e Vênus favorece acordos, viagens, decisões que fortalecem o seu futuro financeiro. Mas vai ser preciso agir com confiança. A cor para você hoje é o lilás, números da sorte 27, 26 e 05. Escorpião, nascidos de 23 de outubro a 21 de novembro, Escorpião. Hoje o seu dia começa com sinais claros de que algo finalmente vai dar certo para você. Sua força astral favorece reconhecimento e conquistas e respostas vão chegar até você. A cor para hoje é o vermelho, números da sorte 28, 12 e 08. Sagitário, nascidos de 22 de novembro a 21 de dezembro, Sagitário. Uma conversa, viagem ou encontro inesperado pode movimentar as suas emoções mais do que você imagina. Júpiter amplia sua sorte nos relacionamentos e na comunicação e existe uma inquietação hoje. A cor para você é o verde cana, números da sorte 82, 28 e 14. Eu já volto com o último bloco de previsões e falo com Capricórnio, Aquário e Peixes.
7: Já, já tem muito mais a última parte. E olha só, alô Elza Lopes, alô pessoal do grupo Supernova FM, aquele abraço, bom dia, bom final de semana. Daqui a pouco eu vou estar atendendo o Zé Mendonça, tá ligadinho. Já, já, a nossa amiga Maria do Carmo, a Butina Véia também tá na sintonia. Elza, pra você, pra todo o pessoal do nosso grupo aí, ó. Deus e Eu no Sertão, Vitor e Léo.

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0: Muito bem, estamos de volta aqui. Tem aí o Zenete Cristiano. É, o Zenete Cristiano, o barulho do foguete. 11 horas, um minutinho. Aquele abraço pra você que tá sintonizado, tá curtindo a gente. 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Alô, Cris, alô, Tom, alô, Ju. Aquele abraço, bom sabadão, excelente final de semana pra vocês. E vamos de música, atendo o Zé Mendonça, tá ligadinho. É, nosso amigo Noliveira. Alô, Zé, bom dia.
1: Bom dia, amiga. Aqui o Zé Mendonça me fala. Queria vir com o Rui Roberto Carlos recordar a música Amor Sem Limite. Receba pra nossa grande amiga Nelzinha da Coriarte, pra minha namorada Dete, pra minha amiga Tayana Ana Ronaldo. Mas é só isso, meu amigo. Um bom sábado pra você, bom fim de semana. Um abraço, fica com Deus. Tchau, tchau.
0: Tá certo, tá aí então, Zé Mendonça, linda música, né? É, Roberto Carlos, ele que é super fã também do Rei Roberto Carlos, e a Luneuzinha pra você também, e o pessoal do Suprema Lanches e Pizzas.
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10: Supernova sempre, sempre com você. 11 horas, 11 minutinhos. 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

0: E vamos que vamos por aqui. A música não para. Deixa eu atender ela, a nossa querida amiga Maria do Carmo, a famosa Butina Velha, que tá sempre curtindo. Oi, Butina!
1: Juju, bom dia! Como vai você, Juju? Juju, eu quero mandar uma música pra mãe Maura, pro Gonçalvinho, meu amigo, lá no Santo Antônio, e também vou mandar pra Márcia, lá na roça, viu? Aí você manda aquela música do outro lado do rádio, viu? É, manda essa música pra mãe, pro Gonçalvinho e pra Márcia, tá bom? Só pra esses três e todos os ouvintes que estão ouvindo só. Só Rogerão ouvindo, né? Só Zé Mendonça ouvindo só também, né? O Sr. Jair ouvindo só pra, ouvindo só. E o resto é só pra esses três. Daniel, com do outro lado do rádio, tá bom? Bom dia, Juju, bom sábado. Onde você está, né, Juju? Hoje é sábado, né, Juju? Meu celular tava ruim, Juju, por isso, viu? Beijo, Juju. Com Deus.
0: Beijos, Butina. Ei, agora tá de volta, tá juntinho com a gente. Agora 11h13, tá chegando essa música linda. Do outro lado do rádio, Daniel, 11h13.

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6: Muito bem, vamos finalizando por aqui o Super Manhã de hoje, de volta na segunda para você. Já já, o meio-dia tem uma oração com o Padre Mário, em seguida, top 30. E alô, Angelita?
7: Oi, Juliana Garcia, bom dia, amiga, tudo bem? Aqui é a Angelita, eu gostaria de ouvir a música do João Bosco e Vinícius, Coração Só Vê Você. Ofereço para minha mãe Maria e para todos os ouvintes. Ju, se tiver sorteio, coloca aí, por favor, amiga. Fique com Deus, até a próxima.
6: Tá certo, Angelita, valeu pela participação, ótimo sabadão. E para todos vocês que estão sempre ligadinhos na Supernova, bom fim de semana, Deus abençoe. E a gente se fala na segunda, tchau, tchau. Fiquem todos com Deus.

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0: Muito obrigado, Camboriú. Isso é tudo.
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Prezados radiovintes, vamos chegando ao meio-dia, metade do trabalho, metade do dia, que queremos agradecer a Nossa Senhora. Metade do dia que se inicia, nós queremos contar também com a presença da Virgem Senhora do Carmo, para que o nosso trabalho seja tão eficiente que possa realmente agradar a todos e levar a todos uma mensagem de alegria, de paz, de graça de Deus Nosso Senhor. Rezamos juntos. Ó bendita e imaculada Virgem Maria, honra e esplendor do Carmelo, vós olhais com especial bondade a quem traz o vosso bendito hábito. Olhai-nos a todos benignamente, cobri-nos com o manto de vossa maternal proteção. Fortificai nossa fraqueza com vosso poder. Alumiai as trevas de nosso espírito com vossa sabedoria. Aumentai em nós a fé, a esperança e a caridade. Ornai nossas almas com a graça de tudo que as façam agradáveis a vosso divino Filho e a vossa. Assisti-nos durante a vida, consolai-nos na morte com vossa amável presença e apresentai-nos a Augustíssima Trindade como vossos filhos e servos dedicados para vos louvar e bendizer eternamente no paraíso. Amém.

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3: Olá, tudo bem? Muito prazer, eu sou o Luiz Fernando, tô chegando e tá começando por aqui o Top 30. Nossa parada musical com as 30 mais tocadas da semana. Começando com Eu Não Sou Terapia.
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0: Joãozinho Lima e Panda, Buzina, posição 27 aqui na parada. Você ouviu também no Top 30, Carol G, Bruno Mars, Still, Marília Mendonça com Foi Por Conveniência, e na 30ª posição, Eu Não Sou Terapia, de Danilo e Davi. E já já tem mais Top 30 por aqui.
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0: Top 30 está de volta, 26ª posição. Esconde, esconde.
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0: Grupo Menos é Mais e Pablo, Saudade Inconveniente. Você ouviu também, na 24ª posição, Meu Silêncio, de Matheus e Cauã e Simone Mendes. Na 25ª, Murilo Huff, Deixa Eu. Na posição 26, Guilherme Benuto, Esconde, Esconde. Já já, tem mais Top 30 aqui, tá?
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0: Top 30 tá de volta, posição 22 agora. Eu te esperarei.
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0: Zezé de Camargo e Luciano, Irmãos da Lua, Amigos das Estrelas, 19ª da semana. Você ouviu também Henrique Castro e Grupo Menos é Mais, Nem Pagando, Ella Langley com Choosing Texas, e na posição 22, Toca Aquela, Tawane, Breno Major e Som de Faculdade, Eu Te Esperarei. Falando em esperar, espera aí que eu já volto com mais Top 30 aqui, tá?
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0: Top 30 tá de volta, 18ª da semana. Saudade Estranha.
1: 18ª posição.
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0: Esse é o Gustavo Lima. Bala Alojada, 15ª da semana. Na 16ª ficou ela, Ariana Grande, que avisou que fará uma pausa na carreira. Hey there, I made you love me. Pulou também Zé Neto e Cristiano. Oi, tudo bem? E na 18ª, a saudade estranha do Murilo Huff. E já já tem mais Top 30 pra você. Aqui, tá?
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0: Top 30 tá de volta. 14ª posição é Dois Gumes.
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0: Henri Freitas, me fala qual necessidade, 11ª da semana. Na 12ª, Diego e Arnaldo e Mariana Fagundes, patrão. Na 13ª, BTS com Swim. Na 14ª, Dois Gumes, som de Felipe Rodrigo. E já tem mais Top 30, porque não acabou ainda não.
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0: Top 30 tá de volta. 10ª posição, Catedral. O som é do Jão.
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0: depois que nós nos despedirmos, haverá tristeza e choro, e haverá gente sorrindo. Assim são todos os dias, depende de quem está vivendo. Que sorte então a nossa estarmos bem agora, vivos. Aqui relendo essa música, que deixa tudo mais concreto, e traz um pouco mais pra perto a minha paz. Partiremos dois tranquilos, moraremos nesses versos, vivos quando nós dois já.
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0: Sétima posição, Animal de Cat Sai. Na oitava, aqui no Top 30, Cheiro de Culpado, Júnior e César. Na nona posição, Guilherme Benuto e Panda, Eu Duvido. E a décima mais tocada foi Catedral, do João. E já já tem mais Top 30 aqui, tá? Não sai daí, não.
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0: Top 30 tá de volta. Agora tem Léo Foguete e Panda. Alguns defeitos. É a sexta da semana.
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1: Panda MJ Records, eu te seguro. Terceira colocada. Quarta mais tocada na semana, só com ela. Murilo Ruf e Matheus Fernandes. Na quinta, Felipe Rodrigo com Ignora. E na sexta posição ficou Léo Foguete e Panda com Alguns Defeitos. Uma rápida pausa e na volta eu trago pra você a segunda e a mais tocada da semana.
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1: Top 30 de volta, segunda posição, Cadeira Cativa, Zé Neto e Cristian.
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0: primeira posição.
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1: Geninho e Mariana Fagundes, peão todo tatuado, primeiríssimo lugar. Na segunda ficou Zé Neto e Cristiano com cadeira cativa. E acabou, mas não fica triste não, semana que vem tem mais Top 30 aqui com seu amigo Luiz Fernando, tá ok? Muito obrigado pela sua audiência, pela sua sintonia. Tudo de bom, boa semana e até a próxima. Tchau, tchau.
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Muito bem, cowgirls e cowboys de plantão, hora de ajeitar o chapelão na cabeça, a fivela na cintura. Tá na hora de você lustrar bem essa botina, porque afinal de contas o Vibe Sertanejo já tá no ar, abrindo as porteiras por aqui, com o Jogodó e a locutora mais maluquete do seu rádio. Aí sim, hein? Cheguei chegando, dá licença, viu? Todos prontos para mais uma super edição da nossa festa agro particular? Por aqui o Vibe Sertanejo tá começando. Eu sou o Jogodó e a partir de agora, a festa é por minha conta, viu? Fique super à vontade para você mandar o seu alô no @ Jogodói Locutora ou pelo pedidomusical.com.br, viu? É, manda ver aí no seu pedido musical, no seu alô, no seu abraço. O que você vai aprontar, hein, no finalzaço de semana? Aquela resenha com os amigos? Vai mesmo numa festa agro? Conta aí pra Jogodói, vai ver show de quem? Paulo Fernandes, Maiara e Maraíza, vai ver show de quem? Bruno Marrone? Ô, coisa boa! Por aqui também vai ser sempre a melhor programação do seu rádio que começa agora. O Vibe Sertaneja tá no ar!

0: Muito bem, assim foi o primeiro bloco do Vibe Sertaneja. Tá curtindo a programação? A Festa Agro tá só no início por aqui. Daqui a pouquinho tem muito som, o sertanejo clássico, raiz, universitário, de primeira pra você.
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0: De volta por aqui, falando da maravilhosa Ana Castela, que tem coleção de carros avaliada em mais de 2 milhões. É, gente, tem dinheiro demais, não sabe o que faz, vai colecionar carro. Tá aí uma coisa que Ana Castela ama de paixão, carros. A boiadeira não faz economia quando o assunto é aumentar sua coleção de automóveis. Seus veículos vão desde uma caminhonete de 1978, avaliada em 325 mil, que ela ganhou durante o Festival de Barretos do ano passado, né? E um Porsche Pink de 775 mil. Somando tudo, a frota de 4 carros custam mais de 2 milhões. É muita coisa, viu? Bom, falando em Barretos, Ana Castela vai repetir a dose e se apresentará na 71ª Festa do Peão de Boiadeiro de Barretos na próxima sexta, dia 21 de agosto, na semana que vem. Tá poderosa, né, gente? Tá toda poderosa. Vai comprar mais um carrinho, né? Depois que sair de lá. Confira aí nas redes sociais os carangos da boiadeira. Ah, gente, né? Quem tem dinheiro demais e não sabe o que fazer, vai fazendo isso daí. Eu acho que se eu tivesse dinheiro demais, eu não vou comentar, não, porque eu já falei isso aqui. Já levei sapatada, né, gente? É um direito dela comprar o que ela quiser. Mas se eu tivesse dinheiro demais, ganhasse, né, cada cachê aí, 500 mil, 800 mil cada cachê. Ah, gente, eu ia ajudar, era muitos hospitais. Ai, eu ia ajudar muitas pessoas que precisam, porque só mesmo quem já passou por situações, assim, com familiares dentro de hospitais, é muito triste o que os pacientes passam, e não só os pacientes, né? Porque quem acompanha também esses pacientes sofre junto, adoece junto, e às vezes dorme em cadeiras, às vezes cadeira que não tem nem encosto atrás para você poder dormir, nem que seja sentado, sabe? Passa por cada situação, hospitais que estão aí totalmente sucateados, sabe? Enfim, eu ia ajudar, era muitos hospitais, sabe? Sinceramente, pronto, falei, quem realmente precisa. Ah, acho que eu não ia ficar comprando essas coisas, não. Gente, opinião minha, tá? De Ju Godoy, beleza? Opinião de Ju Godoy, de mais ninguém. Bom, vamos de música por aqui. Antes que eu fale demais, o sapato cai na minha cabeça com salto 15.
1: 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Melhor trazer mais som sertanejo no vibe. 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

0: Por aqui, fazer a sua playlist particular só com som que é 100% sertanejo. Não adianta vir aqui com pagode, com funk, com pop rock, muito menos com a sonzeira international que tá por aí. Nananina, não. Aqui é só 100% vibe.
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De volta por aqui com Vibe Sertaneja, agora falando do Zé Felipe. Zé Felipe admite o que espera de um novo amor após Ana Castela e Virgínia Fonseca. Desde que voltou à solteirice, né? Zé Felipe, de 28 anos, tem despertado a curiosidade do público sobre sua vida amorosa. Em conversa com a Quem, o cantor falou sobre a possibilidade de se envolver novamente e deixou claro que não pretende transformar um novo relacionamento em algo apressado. Pai de Maria Alice, Maria Flor e José Leonardo, frutos do casamento com Virgínia Fonseca, o sertanejo ressaltou que uma eventual relação precisa ser construída com maturidade. Qualquer relacionamento precisa acontecer de forma natural, sem pressa, com muito respeito e responsabilidade, declarou o cantor. Atualmente, Zé Felipe está solteiro desde o término com Ana Castela, anunciado em dezembro de 2025. Mas pra quem não sabe, Zé Felipe anda ciscando por aí, não é mesmo? Pegando uma aqui, pegando acolá. Zé Felipe anda ciscando por aí, não é mesmo?

0: conta se você tá curtindo o Vibe Sertaneja, se você tá achando o programa de hoje legal, bacana, se a playlist tá rolando de acordo com o que você gosta de ouvir, pra você que tá aí, né, curtindo as pampas, seu fim de semana.
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de falar de Maiara? Pois é, gente. Maiara abre álbum de viagem por Portugal e fãs suspeitam. Vem um baby aí? Como assim, gente? Vem baby aí, Maiara tem curtido dias incríveis em Portugal na companhia de seu namorado Felipe Cavalieri e de sua irmã Maraísa. Durante a estadia por Coimbra, a sertaneja vem compartilhando registros com seu amor e não esconde a felicidade por estar vivendo esse momento. Na tarde da última sexta, a cantora abriu um álbum de fotos mostrando um pouco do passeio que fizeram pela cidade e seus fãs deixaram uma chuva de comentários suspeitando de uma possível gravidez. Só eu acho que vem um baby aí, questionou uma. Está linda e maravilhosa, brilho de quem está grávida e muito feliz em ser mamãe, elogiou outra. Eu acho que é por conta de uma das fotos, Maiara tá... Né, gente? Digamos assim, ela tá com uma roupinha bem larga, etc e tal, uma calça super larga, né? E uma barriguinha ali, digamos assim, indicando alguma coisa. Talvez, né, ela tava com prisão de ventre, né? Precisando comer mamão, chia, aveia, né? A gente não sabe. Ao ser procurada pelo G-Show, a assessoria da cantora negou qualquer suspeita de gravidez. Ah, gente, pelo amor de Deus, ela tá magrinha, né? Tudo bem que a barriga dela tava bem chapada, porque ela fez vários procedimentos também na barriga, no abdômen, etc e tal. Mas, quando dá uma inchadinha, o povo já fala, né? E você, acha o quê? Que isso é um baby ou não? Que isso é porque ela precisava ir no banheiro, não foi? Conta aí pra Jogodó, que hoje eu tô terrível, viu? Meu Deus, é melhor dar sequência no Vibe Sertaneja, né?

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0: aqui é um programa que é feito especialmente pra galera do agro. Esse daqui é o Vibe Sertaneja. Tá aí mais uma sonzeira que eu tenho certeza que você curtiu em volume máximo. Quer ouvir mais Vibe Sertaneja? Não saia daí, cowgirl e cowboy.
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1: A gente segue com o nosso querido Vibe Sertanejo, agora com o momento que a gente engorda uns 3 quilos só de olhar pra receita. Boteco da Ju, estão de portas abertas pra você que gosta de comer uma coisinha gostosa, né mesmo? Gosta de uma delicinha, mas gosta também de economizar. Ju Godoy traz hoje pra você aí uma super receitinha, tá? Fácil, rápida e econômica. Você vai precisar de um ovo, uma xícara de goma de tapioca. Segura isso daí, olha só que pouquinha, pouca coisa que você vai precisar, tá? Sal e temperos a gosto. Você pode colocar aí salsa desidratada, páprica defumada ou os temperinhos à sua escolha, tá? O que você preferir, pimenta do reino. Vai finalizar com umas 3 colheres de mussarela ralada ou queijo que você preferir. Vai misturar tudo isso numa cuiazinha, numa tigela, né? Vai mexer bem, não deixar empelotar. Depois você vai untar uma forma com manteiga e vai jogar essa misturinha nessa forma. Ai, Ju Godoy, mas vai ficar muito fino, não vai dar pra nada. A intenção é justamente essa. Você vai espalhar bem ali na forma e vai colocar para assar. É jogo rápido, viu? Assa super rapidinho, você fica ali de olho até ele ficar mais douradinho, mais cor de queijo, mesmo mussarela mais amarelinho, sabe? Jogo rápido. Você vai cortar em tirinhas. Pronto, petisco de tapioca. Você não vai precisar de quase nada. Eu tenho certeza que você tem aí goma de tapioca na sua geladeira, na sua casa, na sua despensa. Tem um ovo, tem também um queijinho ralado, um orégano, né? E o que mais que você quiser colocar aí de temperinhos a gosto. Pronto, vai colocar no forno, vai cortar. A criançada pode comer, você também. Pode tomar com um vinhozinho que deve ficar delicioso. Pronto! Receitinha pra você que tá meio Durango Kit, pra você fazer em casa. O Boteco da Ju fica por aqui. Depois que você fizer, me conta. Parece que você não dá nada por essa receita, né? Mas fica delicinha, viu? Pronto, falei. Bora dar sequência enquanto você confere se você tem os ingredientes ou não. O Vibe continua. Vamos que

0: aqui são as melhores do sertanejo, são as selecionadas, só o que tá na boca da galera, só o que tá rolando nas festas agro. Tá aí mais um sonsaço pra você que curtiu, claro, com volume sempre no 12, amiga sua louca, porque o melhor é sem moderação, né não? Só curtindo o programa, tá?
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estamos de volta falando do belo encontro entre Paulinha Fernandes, mineirinha de Sete Lagoas, e Ana Castela. Inclusive, a mineirinha rasgou elogios sobre Ana, né? Sensação de dever cumprido. Que bonitinhas. Paula Fernandes se preparou para iniciar o lançamento, aliás, se prepara, né? Para iniciar o lançamento do projeto audiovisual 30 e poucos anos, que celebra 3 décadas de sua trajetória na música e conta com um repertório de sucessos, canções inéditas e novas versões de faixas já lançadas. O trabalho foi gravado em abril e conta com participações de Ana Castela, Simone Mendes, Sérgio Reis, Zezé de Camargo, Padre Fábio de Melo e a dupla Guilherme Santiago. Em coletiva de imprensa virtual realizada na última quarta, Paula refletiu como seu legado foi referência para a nova geração de mulheres no sertanejo. A cantora relembrou a reação de Ana Castela ao dividir o palco com ela. Eu fico tão orgulhosa. A apresentação da Ana foi hilária. Era uma mistura de alegria, de emoção, e ela estava meio quase chorando. Ela é uma personagem, ela é um ser de outro planeta. Ela ama uma energia, uma alegria, contou Paulinha Fernandes. Que bonitinha, né? Eu vi que ela pegava na minha mão, ela estava com a mão suando, meio gelada assim, e aquilo me fez um bem, mas um bem, descreveu a cantora. É uma sensação de orgulho, de missão cumprida, disse a bonitinha da querida mineirinha Paula Fernandes, quase que eu falo na Castela, hein? Confira o momento nas redes sociais, viu? As duas dividiram os vocais em duas músicas. As duas cantaram Meu Eu em Você, Meu Eu e Você e Eu Sem Você, faixa que será lançada na segunda parte do 30 e poucos anos. Foi engraçadíssimo para gravar, ela pedia para voltar para cantar de novo, revelou. Confira o momento nas redes sociais, tem foto, tem trechinho, tem etc e tal. Confira você, Paulinha Fernandes cantando, né, com essas divas também do sertanejo. Aí sim, viu? Divas no palco juntinhas é bom demais, né? Bom demais também é continuar ouvindo aqui o vibe sertanejo que faz os embalos do seu finalzaço de semana. Confere aí.

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Muito bem, já estamos de volta por aqui, falando do cantor Leonardo, que reclama dos outros filhos em show com seu primogênito. Esse aqui é o único, ixi. Leonardo, de 63 anos, fez uma participação especial em um show do filho mais velho, Pedro Leonardo, de 39. Um vídeo do momento pai e filho no palco viralizou nas redes sociais e repercutiu na última terça. Antes de cantarem, eles conversaram com o público e o marido de Poliana Rocha elogiou o primogênito e reclamou dos outros filhos que, segundo ele, não procuram. Esse aqui é o melhor pai do mundo, o melhor amigo que tenho na minha vida. Uma salva de palmas para esse homem maravilhoso, declarou Pedro Leonardo no show que aconteceu no último sábado. Obrigado, filho, você que é um cara maravilhoso. Esse aqui é o único que me liga umas 3-4 vezes por semana e manda mensagem. Os outros nem sinal de fumaça dão, afirmou Leonardo, né? Que momento lindo, né? De união, de família, em pleno palco. O filho mais velho do cantor revelou que o pai, no entanto, não gosta de ser procurado toda hora. Ele tem uma tática: se você ficar ligando, ele não atende. Você liga uma vez e espera, aí ele chama de volta, contou. O veterano do sertanejo não desmentiu o primogênito. A verdade é a seguinte: se ligar 3 vezes, eu já cancelo. Pedro Leonardo explicou. Ele bloqueia pelo menos uma semana. O artista concordou. Bloqueio mesmo, ninguém aguenta, não. Pedro Leonardo é filho de Leonardo com Maria Aparecida Dantas. O cantor sertanejo também é pai de Monique Isabela, de 34, com Sandra Helena, Jéssica Beatriz Costa, de 31, com Priscila Beatriz, Zé Felipe, de 28, o único filho dele com Poliana Rocha, Matheus Vargas, de 27, com Liz Vargas, e João Guilherme, de 24, com Naira Ávila. O homem fez foi filho nesse planeta, viu? Pronto, falei, viu? Confira um momento lindo nas redes sociais, viu? Bonito demais. A gente fica emocionado, viu? Depois desse momento fofura entre pai e filho, vibe sertaneja continua embalando. Seu inicinho de finalzaço de semana.

0: se aqui do outro lado.
1: Se eu não tivesse aqui do outro lado, tava tudo certo pra você.
0: Felipe Araújo manda.
2: Pra você que tá aí procurando, né, o outro par da bota que você perdeu, miga sua louca, procure que uma hora você acha, agiliza, senão a carona vai embora. O Vibe Sertanejo tocou esse sonsaço pra você agilizar aí, viu?
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Última de hoje, mãe de Dom e madrasta de Bento, Lauana Prado fala de nova rotina com recém-nascido em casa. Pela cara de cansado e pelas olheiras, não tá sendo fácil, né, dona Lauana? Lauana Prado fez relato sobre a maternidade após a chegada de Dom, seu primeiro filho, na última terça. A cantora, que é casada com Tati Dias e já era madrasta de Bento, de 4 anos, revelou como tem sido curtir a nova fase. Ela começou falando sobre a experiência de cuidar de um bebê pela primeira vez. Estamos aqui na nossa programação normal, pós-TT do Dom, agora ele está arrotando. Sigo fazendo minhas ordenhas, soando assim, a produção está em larga escala. A fábrica para o meu bezerro, brincou Lauana Prado, mostrando o bebê em seu colinho. Oh, é tão gostoso quando eles estão assim, tão pequenininhos, né? Ah, é gostoso demais. Na sequência, a sertaneja contou como tem sido a rotina com duas crianças em casa. Minha digníssima esposa está tomando um banho, eu já tomei um também. Hoje foi dia de retorno da pediatra aqui em casa. Bentinho está na escola e nossa rotina está se costurando devagarinho. É, gente, é assim mesmo, viu, minha filha? É dedicação 107%. O primeiro filho de Lauana Prado chegou ao mundo no dia 31 de julho. E ela tá aí, né? 100% dedicação. Pra você que é fã de Lauana Prado, confira o vídeo dela com o Dom nas redes sociais. Que momento mais fofinho, mais fofurinha, né? Pra você que se tornou mãe aí, mãe de primeira viagem, mãe recente, tenha paciência, fica calma, tranquila, tudo passa. Momentos difíceis, complicados, de tristeza, de incertezas, de medo, tudo isso passa, tá? Tenha força, sabedoria, firmeza, paciência. O maior tesouro da sua vida tá aí nos seus braços. Pronto, falei. Então já tô gastando, viu? Depois desse momento, bora ouvir música. Bora ouvir música, que isso que é bom nessa vida, né? O último bloco do Vibe.

0: assim chegamos ao final de mais uma super edição do Vibe Sertaneja, com sonzeira de primeira pra você, fechando a última porteira por aqui. Assim eu me despeço, desejando a você um excelente finalzaço de semana, viu? Beba com moderação e lembre de beber água, tá? Não é só o suco da cevada, não. Aquele beijo salado. Tchau!
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a partir de agora, trazendo para você as mais pedidas, mais tocadas do mundo sertanejo neste final de semana. Bom, por aqui tá tudo uma maravilha e eu espero que o seu final de semana também, tá? Tudo de maravilhoso, tudo de melhor para você que está me ouvindo, aproveitando esse momento comigo, tá bom? Nosso Festival Sertanejo traz as mais pedidas e mais tocadas do mundo sertanejo para você. E eu já começo muito bem com Cleiton Romário, Simone Mendes, Traindo no Escuro.

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1: Saudade Estranha, Murilo Ruf, Hugo Guilherme com Maiara e Maraíza, Morena de Goiânia. Você ouviu Danilo e Davi? Não mexe nas minhas gavetas. É, minha gente, aqui é o nosso Festival Sertanejo. O mundo sertanejo pra você, com um toque de alegria, com um toque de amor pro seu final de semana. Daqui a pouquinho eu volto com mais.
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Gustavo Mioto voltando pra mim. Sandro e Cícero, tô falando sério. Você ouviu também outro estado, Fiorella e Hugo e Henrique. Daqui a pouquinho eu volto. Tem Fidume Jeca com Fernando e Sorocaba. Quer saber qual é? Fica aí que os Festival Sertanejo volta já.

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O Festival Sertanejo já está de volta e agora nós temos Cortando as BRs com Fidu Rijeka e Fernandes Sorocaba.

0: Nega Véia, aqui no nosso Festival Sertanejo, João Neto Frederico, com participação de Eduardo Costa. 30 Cadeados foi Gustavo Lima com Mari Fernandes. Ed Brito e Samuel, Romance Rosa, sucesso aqui no nosso Festival Sertanejo. Tudo de bom pra você que está ouvindo o Festival Sertanejo aí, de boa na sua casa, com a sua família, com os seus amigos, ou de repente tá aí sozinho, só curtindo mesmo. Obrigada, tá? Daqui a pouquinho eu trago mais boas do mundo sertanejo pra você.
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0: Esse é o nosso Festival Sertanejo comigo, Tati Invade. Quem canta pra gente agora é Diego Vitor Hugo, Bem Mais Que Eu.
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0: Namoro de portão, Mariana e Matheus e Guilherme Santiago, haverá sinais, Jorge Matheus e Lauana Prado. Felipe Araújo cantou pra gente, Estranho de Novo, aqui no nosso Festival Sertanejo. É, só as melhores do mundo sertanejo tocando aqui no seu final de semana. Daqui a pouquinho eu volto com mais, fica por aí.
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0: Eu, Tati Invade, já estou de volta com o Festival Sertanejo. E agora tem Fred e Fabrício com Cleito e Romário. Gotejou no celular.
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0: Marcos e Belucci, Perdoa Amor. O nosso Festival Sertanejo trouxe Guilherme Benuto com Maiara e Maraísa, Corpo Sexo. E ignora Felipe Rodrigo. Quer mais? Ô, minha gente, é claro que a gente quer mais, né? Quando o negócio tá bom, a gente sempre quer mais. Daqui a pouquinho o Tati vai de volta com mais aqui no nosso Festival Sertanejo.
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0: Estamos de volta, Festival Sertanejo continua por aqui. Agora tem Thiago e Samuel com Simone Mendes, Amor Diferente. Música.

existe uma teoria que se chama 90-10, onde uma pessoa tem 90% daquilo que você procura em alguém, só que você foca naqueles 10% que falta. Aí você sai pra rua, se aventura, e realmente você encontra aqueles 10%, mas não se deu conta que perdeu os 90%.

0: 9010, Maiara e Maraísa, processo delicado. Foi Hugo Henrique e Ana Castela. Amizade ou o quê? Ana Castela com Luan Pereira. É o nosso Festival Sertanejo, o melhor da música sertaneja, invadindo o seu final de semana. Sempre comigo, Tati Invade. Daqui a pouquinho eu volto. Tem mais.
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0: Zé Neto Cristiano com Ana Castela, foi intenso. Você ouviu Matheus e Cauã, Asinha Solta. Luiz Cláudio, Juliano e Jorge Matheus, Não Era Eu Não. É o nosso Festival Sertanejo no seu final de semana. Pra você que está me ouvindo aí no seu carro, no seu caminhão, na sua carreta, viajando com a gente. Bom demais ter você comigo, viu? Daqui a pouquinho eu volto com mais do Mundo Sertanejo só pra você.
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0: Metendo louco, Mariana Fagundes com Guilherme Benuto, tá esperando o quê? Foi Maria Cecília e Rodolfo Surtos, Maiara e Maraísa, encerrando muito bem o nosso Festival Sertanejo. Foi bom demais, né? Acabou, mas não se preocupe, próximo final de semana, se Deus permitir, estaremos de volta com mais um programa, o nosso Festival Sertanejo, o melhor da música sertaneja todinha pra você. Um beijo da Tati Invade no seu coração, fica com Deus e até o próximo final de semana. Tchau, gente!
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1: Bom sábado, meus queridos, estamos no ar com o programa Sabadão Bom Demais para mais uma edição. Eita, sábado que já começou gostoso, gente boa. 15 de agosto, tudo beleza por aí? Terminou a semana? Agora é só folga, aproveitar o fim de gostoso, maravilhoso que vai acontecer. Estamos vivendo 227 dias do ano, faltando apenas 138 para acabar 2026. Pois é, parece que foi ontem que eu falei que a gente estava começando o ano, já passamos da metade deste maravilhoso ano, né, cara? Muita coisa acontecendo por aí, muita coisa boa, hã? Correndo atrás de seus sonhos, já conseguiu realizar? Que bacana, parabéns! Isso aí, seu fim de semana vai ser bom demais com o Jonathan Marques. A partir de agora só tem bailão no rádio aqui, ó.
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0: música nova do Corpo e Alma, Ritmo Caliente. Meu bem, não me quer. A rainha musical com o musical RC e o DVD Bailão Jovem Guarda do RC. Os Montanari, Gosto Doce da Paixão. Essa música é maravilhosa pra curtir o fim de semana. E a primeira projeto Eterno Jorge Paz aqui na programação de rádio, que é número 1 na audiência. É o nosso Sabadão Bom Demais com o Jonathan Marques e a música Dança, uma dança
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6: Vamos lá, gente, aumente o volume porque o bailão não pode parar. E agora tem a banda Passarela. O que é que der?

0: Casa do Canto, Alberi, Banda Dimensão. Depois que entrar é errado, Banda Ecos. E você vai se divertindo, vai se ligando no fim de semana mais gostoso de toda a região, gente.
1: Brasil.
0: Tá pela internet, como é que tá o som por aí? Tudo belezinha? Aqui a gente deixa o nosso técnico sempre a postos. Deu um probleminha, a gente já avisa que é pra arrumar um negócio aí. Por isso que você tá conectado com a gente 24 horas por dia. E não perde a conexão não, hein? É, Banus, a conversaiada, né? Passarela foi a primeira da sequência. Hoje, dia do solteiro. Rapaz do céu. Hoje tá bom pra ir pro baile, né, piazada? Aproveitar ou comemorar o dia do solteiro também. Grande estilo. Beleza, pura sabadão. Volto daqui a pouco. Tenha um bom fim de semana e fique sempre curtindo a gente.
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0: Pra encerrar essa primeira hora, Karine Minoso e a música Pirataria é Crime. Um abraço pra você que manda mensagem pra gente. Obrigado pelo carinho. Tenham todos um bom fim de semana. Aproveitem que a programação é diferenciada aqui no Find. Doce Pecado com Rainha Musical, a novela Navegando na Internet. A banda legal e a primeira desta sequência musical São Francisco Morena do Carro Vermelho. Como eu disse, fechamos a primeira hora do bailão. Primeira hora do sabadão mais gostoso de toda a região. E daqui a pouco tem um momento de saudade e muito, mas muita coisa boa pra acontecer nesse fim de semana, 15 de agosto.
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0: pessoas, hein? Bora estampar uma, ser feliz, dançar o melhor do baile. Tá chegando o momento de saudade.
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0: Essa aqui muita gente não conhece, cara. Até eu não sabia a história dessa banda no começo dela. Daqui a pouco eu vou falar um pouquinho mais, mas agora você curte comigo. Pare de loucura, indústria musical.

0: Banda Céu e Cantos, a música Tatuagem Ilhas aqui. Algo pra dizer, todo mundo se ligando. Sabadão é bom, mas é bom demais pra ouvir, né, no sabadão. Hoje, no Momento Saudade, essa música Pare de Loucura, da banda Indústria Musical. Conseguiu reconhecer os vocais? Pois é, do Valdecir Marques. Essa música foi tirada do segundo álbum da banda Indústria Musical, lá no começo da história da banda Indústria Musical. A banda ainda era sediada em Boa Vista do Buricá. O Valdecir, que ficou muito tempo no grupo Momentos também, né? Gravou grandes CDs aí, grandes sucessos. Até hoje a gente toca aqui na programação, sempre lembrado pelos bons vocais do Valdecir Marques e também das boas composições. Programa que conta a história da música popular do Sul. A nossa bandinha do Rio Grande, de Santa Catarina e do Paraná aqui, ó.
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0: Show de bola, senha do coração, banda Alma Latina, Pérola Negra, novíssima aqui no rádio.
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0: Amor Perigoso, som 7, Vida Bagunçada, pegando o ônibus, tchê, com o JR.
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0: Essa foi relançada na segunda-feira, a banda Millennium se achou. Eu digo relançada porque essa música fez parte do quarto álbum da Millennium se achou, A Luz do Amor. E agora o pessoal resolveu dar novos vocais, dar uma nova característica para esse musicão que já é sucesso e já tá rolando aqui na programação do Sabadão Pistoleira, Corpo e Alma. Deus, Mariana, Neco Martins, Banda La Paloma, Chovendo Estrelas com o Porto do Som. Muito obrigado pela audiência. Tô encerrando as nossas duas horas de bailão e na sequência, claro que você fica bem conectado com o programa que vem a seguir, tá bom? Beijo do Jonathan Marques, ótimo fim de semana. Gente, até sábado que vem no mesmo horário por aqui no Sabadão.
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9: É Bailão. Opa, no ar o programa Bailão, tocando muita música boa. Eu sou o Alisson Martins e a partir de agora você confere as melhores do baile da Festa da Alegria do Brasil e do Mundo. Sempre com muito prazer, no prazer da sua companhia, o melhor e mais dançante programa do seu rádio. E hoje tem novidades no programa, hein? Presta atenção que tem muita música boa pra você. Eita, meizinho com novidades bacanas. E eu trago pra você a super banda São Francisco de Santa Catarina. Cuidado, é o nome da música, mas olha, aprecie sem problema algum, sem precisar de cuidado, porque a música é muito boa e toca aqui no Bailão.

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0: Estamos de volta, este é o Bailão Melhor e Mais Dançante do seu rádio. Para começar muito bem esse bloco, trazendo eles, as feras, banda Champion, de Portão no Rio Grande do Sul, sempre com música boa, lançamento sempre top 10 e claro, fazendo parte aqui do programa Bailão.

0: para participar com a gente, pode mandar aí pelo pedidomusical.com.br.
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0: Estamos de volta, esse é o melhor e mais dançante do seu rádio, eu sou o Alisson Martins e a banda Sétimo Sentido do Rio Grande do Sul. Ô, coisa bem boa, a Aninha e toda a família Jackson, essa galera canta demais, toca muita música boa e só podia ser aqui no Bailão, o melhor e mais dançante do seu rádio. Confira esse clássico, confira essa paulada da programação da banda Sétimo Sentido aqui no programa Bailão.

0: festa no ar aqui no Bailão. Ó, daqui a pouquinho tem muita música boa, segura aí.
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0: O que é bom no rádio é melhor aqui ainda no Bailão, melhor e mais dançante. Com você, Alisson Martins, desejando tudo de bom.com.br.

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